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24: Olha a hora, minha gente! Já são 11 horas da noite e o Curte Aí segue daquele jeito que a gente gosta, que a gente ama, na verdade. Música boa, alto astral e muita vontade de aproveitar a noite. Se você tá em casa, no carro, trabalhando ou curtindo com os amigos, fica aqui comigo, porque aqui tem sucesso, tem dance, tem pagode e tem, é claro, eu colocando essa madrugada pra ferver. 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
1: Essa aqui é uma canção que a gente escreveu pro nosso amigo Reco Reco, advogado e modelo fotográfico, Leandro Mais ou Menos. E por ser o mais bonito de nós todos, como vocês podem ver, anda sendo muito assediado femininamente e anda muito enjoado. Ele não era assim. E aqui está o nosso recado pra ele, como amigos.

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5: Virou o dia, minha gente! Meia-noite chegou, mas a nossa festa tá longe de terminar. O Curte Aí entra na madrugada com muita música boa, com aquele dance que você ama. Vamos juntos até as 2 da madrugada, aqui na mais ouvida da cidade.

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1: Delta FM, temperatura 17 graus.
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5: 1 hora e 1 minuto.
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1: De volta com o Curte Aí pra você, a gente segue firme, hein? Enquanto tem gente sonhando, tem muita gente curtindo o melhor da música aqui na Delta FM. E no Curte Aí tem espaço pra todos os ritmos, né, gente? Todos os sorrisos e todas aquelas músicas que fazem a noite valer a pena. Até as 2 da madrugada, eu comando o ritmo da sua balada.

0: 1:31.
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1: Uma e 48.
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4: Finalizando o Curte Aí de hoje, valeu, valeu, valeu de montão, gente. Para você que segue aí na noite, trabalhando, curtindo a festa, curtam com responsabilidade, tá bom? Aproveite o domingo e segunda-feira, 8 da manhã, eu tô de volta aqui na Delta FM. O Curte Aí volta no próximo sábado, a partir das 9 da noite. A todos, uma ótima madrugada. Fiquem com Deus e até lá.

0: aí o seu final de semana e até o próximo sábado. Até lá!
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2: Faltando um minuto para as duas.
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1: 6 horas.
2: Delta FM, temperatura 17 graus.
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5: 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Todos os domingos temos encontro marcado aqui por essa grande emissora no programa.

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1: Alô, fãs e amigos dos Serranos. Está entrando no ar o programa semanal Encontro com os Serranos. E para apresentá-lo, aqui está o seu diretor artístico, o gaiteiro, serrano cantor Edson Dutra.
2: Prezados fãs e amigos, queridos ouvintes, saudações serranas. Hoje, mais uma vez, faremos um programa especial devotado às comemorações farroupilhas, tão importantes historicamente para os gaúchos e catarinenses que vivenciam e preservam as nossas tradições. Meu grande abraço à gauchada do Brasil, também com muito respeito, minha calorosa saudação e abraço aos demais ouvintes que nos prestigiam na sintonia desta que é a sua emissora favorita, sua rádio do coração. Como esta é uma edição especial, como disse, trarei nuances da história do nosso Rio Grande e especificamente da Revolução Farroupilha, ou o decênio Farroupilha, como muitos se referem. Meu amigo Ganso e eu iremos brindá-los com muitas músicas de nossas gravações e, por ser este um programa especial, não teremos um momento nobre. 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
2: Agora vem a boa música a quem nos está dando o prestígio da audiência. Primeiramente, rodaremos Eu de a Cavalo e depois a clássica Novas Andanças. Vai lá, Ganso!

0: Ouvimos do Everson Maré, Eu de a Cavalo, e em seguida, de minha autoria, Edson Dutra, Novas Andanças. Teremos agora um pequeno intervalo e logo estaremos de volta com a sequência desta edição, por certo, contando com a agradável companhia de todos vocês, ligadinhos aí conosco. Até já, prestigiados amigos, gaúchos e ouvintes que estão espalhados por todo o Brasil.
1: Seis e onze.
2: Delta FM, temperatura 17 graus.
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0: De volta à agradável companhia de todos vocês, queridos ouvintes, com o programa Encontro com os Serranos. 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
0: 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De volta com o nosso encontro, hoje um programa especial dedicado à história do Rio Grande, notadamente à Revolução Farroupilha, da qual nós, tradicionalistas,
6: tanto falamos e tanto festejamos. Pesquisas feitas por Marcos Emílio Ekman Faber nos trazem as informações. A Revolução Farroupilha, 1835-1845. A Revolução Farroupilha foi a mais longa guerra civil da história brasileira, durando, como disse, de 1835 até 1845. Foram 10 anos de batalhas entre imperialistas e republicanos. Os primeiros defendiam a manutenção do império e os segundos lutavam pela proclamação da República Brasileira. Mas será que a Revolução Farroupilha realmente foi revolução? Ou apenas mais uma entre tantas rebeliões que ocorreram nesse período? Por que a Revolução Farroupilha aconteceu? No final do século XVIII, os ideais iluministas e liberais eram apresentados ao mundo. Na Europa, a burguesia chegava ao poder após a Revolução Francesa e na América, os norte-americanos conheciam a independência após uma longa guerra civil. Os iluministas e os revolucionários franceses defendiam a liberdade e a igualdade de todos perante a lei, a livre iniciativa e o direito à propriedade privada. Quando essas ideias chegaram ao Brasil, no início do século XIX, a monarquia brasileira passou a ser vista como um atraso ao desenvolvimento econômico do país, principalmente pela burguesia que se formava. Devido a isso, diversas revoltas, denominadas de rebeliões regenciais, estouraram em todo o país. No Rio Grande do Sul iniciava a Revolução Farroupilha. Posto isso, vamos rodar 2 músicas e daqui a pouquinho prosseguimos nesses nacos de história da nossa Revolução Farroupilha. Rodo para vocês agora, com o apoio do meu colega Ganso, De Chão Batido e depois Ginete de Fronteira. Vai lá, Ganso!

0: Rodamos do João Alberto Preto, do Agnoleto e do Pedro Neves, de Chão Batido. E de minha autoria, Edson Dutra e Arabi Rodrigues, na gravação original, Ginete de Fronteira. Breve intervalo e já voltaremos com esse programa especial sobre a Revolução Farroupilha. Até já, meus ouvintes.
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3: 6:27.
4: Delta FM, temperatura 17 graus.
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1: 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Regressando com o nosso encontro, a agradabilíssima companhia dos nossos fãs e amigos por essa que é a sua rádio favorita, sua rádio do coração. 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
1: Aqui no Encontro com os Serranos, um programa especial sobre a Revolução Farroupilha. Como começou a Revolução? As ideias de autonomia e federalismo encantam ou encantaram a elite brasileira e ganharam força ao natural na província do Rio Grande do Sul, província de São Pedro, como era conhecida. A distância do poder central, a condição de produtor de alimentos, os elevados impostos pagos ao Império e a recente vivência de guerras impulsionaram o Estado gaúcho, ou a província, como queiram, a não aceitar a submissão que lhe era imposta. Para piorar, o governo central resolveu baixar o imposto sobre a importação de charque estrangeiro, medida que afetava diretamente as oligarquias gaúchas, já que na época o Rio Grande do Sul era um grande produtor desse item. Isso, somado ao fato da elite rural gaúcha estar cansada dos desmandos do centro do país e do descaso político com o Estado, decidiu se rebelar contra o Império. Esses são os motivos, os maiores motivos. Vamos rodar agora mais duas músicas para vocês. Galpão do Brasil e Gineteadas Gaúchas. Vai lá, amigo Ganso.

0: Rodamos para vocês o shot Galpão do Brasil, de minha autoria e de João Alberto Preto. E depois, de minha autoria e de João Francisco Becker, Gineteadas Gaúchas. Breve pausa e logo, logo voltaremos com a sequência desse programa especial dedicado aos feitos farroupilhas, à nossa Revolução Farroupilha, à memória de tantos heróis gaúchos, riograndenses que deram sua vida pela liberdade. Até já, meus ouvintes.
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2: Seis e quarenta e um.
3: Delta FM, temperatura 17 graus.
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0: De volta com o nosso encontro sob o prestígio da companhia de todos os nossos queridos ouvintes. 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
0: Regressando com o programa especial dedicado a epopeia farroupilha, falo agora da Revolução. No dia 20 de setembro de 1835, tropas farroupilhas marcham sobre Porto Alegre, tomando o poder da cidade. No dia seguinte, Bento Gonçalves, líder do Levante, entrou triunfante na capital. Bento deu posse ao vice-presidente da província, Marciano Ribeiro, e acalmou a população declarando: em nossas mãos, a oliveira substitui a espada. Alguns dias depois, praticamente todo o estado estava em mãos farroupilhas. Somente as cidades de Rio Pardo, São Gabriel e Rio Grande ficaram em poder do Império. No dia 15 de julho de 1836, os imperialistas reconquistaram Porto Alegre. Bento Gonçalves, líder dos farrapos, tentou a reconquista da capital, mas foi frustrado após 3 horas de luta. A perda de Porto Alegre foi uma derrota decisiva, pois a capital nunca seria reconquistada pelos revolucionários. Em 9 de setembro de 1836, ocorreu a primeira grande batalha. Antônio de Souza Neto, a figura mais respeitada das forças farroupilhas depois de Bento Gonçalves, venceu as tropas imperialistas na Batalha do Seival. A vitória foi tão entusiasmante que Neto, instigado pelos republicanos radicais, proclamou a República Rio-Grandense. A decisão emancipava o Estádio Gaúcho do restante do Brasil. A medida deu novos rumos ao Levante, configurando o caráter revolucionário do movimento farroupilha. Vamos brindá-los com mais músicas agora, meus ouvintes. Chegando o bugio Flor de Fandangueiro e depois a vaneira Festeiro Tipo Bicho. Vai lá, amigo Ganso.

0: Repassamos a vocês, do Daniel Rack, o Bugio Flor de Fandangueiro. Depois, de minha autoria, Edson Dutra, de João Sampaio e Diego Miller, Festeiro Tipo Bicho. Mais uma pequena pausa e prosseguiremos com o programa especial dedicado aos feitos farroupilhas. Até já, queridos e prestigiados ouvintes.
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3: Delta FM, temperatura 17 graus.
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10: O programa Encontro com os Serranos volta à audiência de todos que nos prestigiam com essa amável sintonia. 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
10: Regressando com o programa, hoje em edição especial, prestigiando aí os feitos Farroupilhas, sempre como é de praxe, nós estamos trazendo nuances da história, comentando sobre esses feitos e reverenciando os nossos grandes heróis. Vou repassar-lhes o discurso de Antônio de Souza Neto ao proclamar a República. Nós que compomos a primeira brigada do Exército Liberal, devemos ser os primeiros. Vou repassar-lhes o discurso de Antônio de Souza Neto ao proclamar a República. Nós que compomos a primeira brigada do Exército Liberal, devemos ser os primeiros a proclamar, como proclamamos, a independência dessa província, a qual fica desligada das demais do Império e forma um Estado livre e independente, com o título de
0: República Rio-Grandense, e cujo manifesto às nações civilizadas se fará oportunamente. Gritemos pela primeira vez: Viva a República Rio-Grandense! Viva a independência! Viva o Exército Republicano Rio-Grandense! Este foi o discurso de Antônio Souza Neto, que, ao proclamar a República Rio-Grandense, deu esses vivas todos e realmente impingiu nos homens aqui do Sul o seu grito de liberdade mais flamante. Prossigo ainda neste bloco descrevendo duas palavras que são importantíssimas no nosso contexto histórico. Primeiramente sobre a palavra gaúcho e depois sobre a expressão farroupilha. A palavra gaúcho inicialmente designava os ladrões de gado e os malfeitores, os homens sem lei e sem rei. Eram os guaxo, que significava órfão, e se refere aos filhos de Índia com o branco espanhol ou português. Somente em meados do século XIX, o termo deixou de ser depreciativo. A expressão farroupilha era um termo depreciativo que os imperialistas utilizavam para se referir aos soldados gaúchos. Literalmente, farroupilha fazia referência às roupas esfarrapadas que os revolucionários usavam. E agora, mais músicas a vocês, meus prezados ouvintes. Roda aí, amigo Ganso, Santuário Galponeiro e Sonho de Bugio.

0: Rodamos para vocês no Encontro com os Serranos, edição especial Farroupilha, do Chezico e do Pedro Neves, Santuário Galponeiro, e depois do João Francisco Becker e de minha autoria, Edson Dutra, Sonho de Bugio. Breve intervalo e logo a sequência do programa. Até já, meus prezadíssimos ouvintes.
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0: Voltando à agradável companhia dos nossos fãs e amigos com o programa Encontro com os Serranos. 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
0: Regressando com o programa Encontro com os Serranos e edição especial, focalizando a Revolução Farroupilha. Vou discorrer agora sobre o Tratado de Poncho Verde, assinado em Dom Pedrito. Em 1º de março de 1845, os imperialistas, liderados por o Duque de Caxias, e os republicanos farroupilhas assinam um tratado de paz, o Tratado de Poncho Verde. Oficialmente, a guerra está terminada, ou a Revolução estaria terminada. Então, foi um marco da paz. Eu tive a oportunidade, meus caros ouvintes, de visitar esse monumento à paz lá no Poncho Verde, um certo distrito de Dom Pedrito. Lá tem um busto à paz, muito interessante mesmo de ser visto e comprovado, saber que ali, em 1845, foi assinado o Tratado de Paz entre os republicanos farroupilhas e os imperialistas. É emocionante, chega-se lá e pelo gauchismo que aflora em todos nós, dá um arrepio, dá uma emoção muito grande. Confesso a vocês que eu senti isso quando passei por lá. Vou ressaltar agora, ainda nesse bloco, principais pontos assinados no Tratado de Poncho Verde. O Império pagaria as dívidas do governo republicano. Os oficiais republicanos seriam incorporados ao Exército Brasileiro. Eram declarados livres todos os escravos que haviam lutado nas tropas republicanas. Seriam devolvidos todos os prisioneiros de guerra. Foram elevadas as taxas alfandegárias para importação do charque estrangeiro, o que favoreceu o comércio do charque gaúcho. Pós-guerra, Antônio de Souza Neto mudou-se para o Uruguai. Davi Canabarro luta ao lado das forças brasileiras na Guerra do Paraguai. Após deixar o Rio Grande do Sul, Giuseppe Garibaldi voltou à Itália, onde foi um dos grandes heróis da unificação daquele país. Bento Gonçalves morre 2 anos após a Revolução Farroupilha. Agora reporto-me à conclusão. A assinatura do Tratado de Poncho Verde trouxe benefícios para ambos os lados. Por isso, não podemos afirmar que os farroupilhas venceram a guerra. Por outro lado, também não podemos dizer que fomos derrotados. A verdade é que os dois lados alcançaram parte de seus objetivos. Se o Império Brasileiro não perdeu sua importante província fronteiriça, os farrapos também lucravam com o aumento do imposto sobre o charque importado. Entretanto, o mais importante e polêmico sobre o final da Guerra dos Farrapos está na discussão que envolve o seu desfecho. Afinal, podemos afirmar que a Revolução Farroupilha foi um sucesso? Pergunta-se. Pois o que tornava a Guerra dos Farrapos diferente das outras rebeliões regenciais que ocorreram na mesma época foi o seu caráter revolucionário, isto é, o rompimento com o Império e a luta pela República e pela abolição da escravatura, fatores que tornavam o Levante Gaúcho uma revolução. Contudo, quanto a este caráter revolucionário, os farroupilhas não obtiveram sucesso, pois o Brasil manteve-se como uma monarquia e o Rio Grande do Sul voltou à condição de província brasileira. Mas o pior de tudo foi que a escravidão foi mantida. Mesmo os que haviam lutado na guerra, poucos deles foram os que mantiveram a sua liberdade após a declaração de paz. Infelizmente, digo eu. Vamos agora trazer mais música a todos vocês, queridos fãs e amigos. Rodaremos Canto Alegretense e depois essa clássica Bandeira dos Fortes. Vai lá, Ganso!

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0: Rodamos para vocês do Antônio Augusto e do Bagre Fagundes, Canto Alegretense. E depois de minha autoria, Edson Dutra, Bandeira dos Fortes. E assim, meus queridos e nobres ouvintes, estamos por concluir mais essa edição especial do nosso encontro semanal. Renovo meu agradecimento pela audiência de todos, agradeço às empresas que anunciam localmente, às rádios parceiras e àqueles amigos que, com suas empresas, produtos e serviços, viabilizam nosso trabalho desde aqui. São eles:
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0: E até a semana que vem, quando com a graça do grande arquiteto Universo, deveremos estar com vocês por essa querida emissora, no prestígio da cultura, da nossa tradição, preservada com amor, com respeito à cidadania e à liberdade. Viva a pátria, viva o Rio Grande.

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7: Olá, eu sou Rejane Costa e o Campo Notícias está no ar. A partir de agora, a gente organiza o que merece atenção nesta semana, com fatos, números e histórias que passam pela produção, pelo mercado e pelas diferentes cadeias do agro. Uma produção da AgroEffective em parceria com a Radiosul.net, com apoio de Sindag, o Sindicato Nacional da Aviação Agrícola, e Senar, conhecimento que movimenta o agro. Abrimos a edição com as manchetes.
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7: Nova regra amplia a renegociação de dívidas, mas produtor deve comprovar perdas e formalizar pedido. Especialista orienta reforço de reservas de alimento e a ajustar manejo diante de extremos climáticos. Hereford e Brafor concentram 75% do valor de comercialização de bovinos na Expo Inter. Animais geneticamente superiores estarão no centro dos próximos remates de primavera. Fazenda Santo Antônio conquista dois primeiros lugares em prova de eficiência de bubalinos. Mit da Carne chega ao Paraná com proposta de genética e dados para impulsionar a pecuária. Gadolando vê espaço para a Feira da Terneira de Novo Xingu avançar ao calendário ranqueado. E o programa também reserva espaço para as informações que ajudam a planejar os próximos dias. Tem previsão do tempo, cotações agropecuárias e agenda do setor. O Campo e Notícias chega até você graças à força de uma rede que pulsa junto com o agro. Estão conosco as rádios Planeta de Miraguaí, Tapense de Tapes, Cidade de Cruz Alta, Metropolitana de Canoas, Itapuã de Viamão, Sananduva de Sananduva, Upacaraí de Dom Pedrito, Vera Cruz de Horizontina. 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

0: Semana será de tempo severo no Rio Grande do Sul, com chuva forte, temporais, rajadas de vento e risco de granizo. A previsão é do Instituto Nacional de Meteorologia, que aponta a formação de um novo ciclone extratropical na região sul. No sábado, os acumulados podem chegar a 100 milímetros em algumas áreas, principalmente no norte, noroeste e serra. O domingo ainda será instável e na segunda-feira a chuva se concentra mais no oeste e no norte. A partir de terça, uma massa de ar frio derruba as temperaturas e o tempo começa a firmar. Na serra, as mínimas podem chegar perto dos 5 graus com risco de geada. Campanha e fronteira oeste também terão madrugadas frias entre 6 e 8 graus. Na região metropolitana e nos vales, o sol volta a predominar a partir de terça. Entre quinta e sexta-feira, as temperaturas sobem novamente e as máximas podem chegar aos 24 graus.
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0: A produção brasileira de grãos na safra 2026-2027 pode chegar a 366 milhões e 600 mil toneladas, segundo projeção da Conab, em parceria com o Banco do Brasil. A área plantada deve crescer para 85 milhões e 300 mil hectares, compensando uma leve queda na produtividade média. O milho pode alcançar 148 milhões de toneladas e a soja 181 milhões e 600 mil toneladas, enquanto o arroz deve recuar quase 3%. O valor bruto da produção agropecuária brasileira está estimado em R$1,403 bilhões em agosto, segundo o Ministério da Agricultura. As lavouras respondem por quase dois terços desse total, puxadas principalmente pela soja, com R$340 bilhões. Na pecuária, a carne bovina lidera, com R$249 bilhões. Entre as regiões, o Centro-Oeste aparece na frente, com destaque para Mato Grosso. Produtores gaúchos já podem solicitar autorização para antecipar o plantio da soja a partir de 15 de setembro. A medida atende principalmente dificuldades registradas na região de Santa Rosa, mas exige a apresentação de um plano de manejo da ferrugem asiática. As áreas antecipadas serão acompanhadas pela Secretaria da Agricultura e pela Emater. A secretaria alerta, porém, que esses plantios ficam fora do zoneamento agrícola de risco climático e, em caso de perdas, não terão cobertura do Proagro. A Farsul pediu providências urgentes à Agência Nacional do Petróleo diante de novos relatos de restrições e atrasos na entrega de óleo diesel aos produtores gaúchos, justamente no início do plantio da safra de verão. A entidade cobra fiscalização das distribuidoras, transparência sobre estoques e entregas e um plano de contingência para evitar interrupções nas operações agrícolas. Segundo a federação, uma alta mais forte no preço do diesel pode acrescentar centenas de milhões de reais aos custos das principais lavouras do estado. A nova regra abre mais espaço para a renegociação das dívidas rurais, mas o acesso não é automático. O produtor precisa comprovar as perdas, formalizar o pedido e ter as operações enquadradas nas condições previstas. Quem explica onde é preciso ter atenção é Arthur Chagas.
2: O Conselho Monetário Nacional ampliou as alternativas para a renegociação de dívidas de produtores rurais e cooperativas por meio de duas resoluções. A medida pode alcançar operações que não foram contempladas pela regulamentação anterior, além de contratos que ficaram de fora, em razão de o esgotamento dos recursos controlados destinados às renegociações. Entre as operações que podem ser incluídas, estão determinadas linhas de custeio, comercialização e industrialização, inclusive aquelas que já tenham sido renegociadas ou prorrogadas, além de parcelas de operações de investimento. O enquadramento depende, porém, das condições previstas na resolução, como período de contratação, vencimento e situação de adimplência ou inadimplência. Segundo o advogado Roberto Bastos Guigino, da HBS Advogados, a nova regra abre uma alternativa para produtores que não conseguiram acessar as medidas anteriores, mas não significa que a renegociação ocorrerá de forma automática. Para ter acesso à nova linha prevista no artigo 2º da resolução, o produtor deverá comprovar perdas em pelo menos duas safras entre 2019 e 2025, com redução mínima de 30% da renda bruta agropecuária esperada. As perdas podem estar relacionadas a eventos climáticos extremos, como secas, estiagens, enchentes, granizo e geadas. A comprovação deverá ser feita por meio de laudo elaborado por profissional habilitado, demonstrando a relação entre as perdas registradas e as operações que serão objeto da renegociação. Pelas novas regras, os valores poderão ser renegociados por prazos de até 8 anos, com a primeira amortização do principal prevista para 2 anos após a contratação. O advogado Roberto Bastos Guiginos faz um alerta.
1: É fundamental que o produtor não deixe a análise para a última hora. O primeiro passo é verificar quais contratos efetivamente podem ser enquadrados nas novas regras e, na sequência, providenciar os laudos e demais documentos necessários. A instituição financeira precisa receber um requerimento formal e devidamente instruído.
2: E para contratos que não estejam abrangidos pelas medidas, Guigino orienta a análise da possibilidade de prorrogação com base no Manual de Crédito Rural. Segundo Guigino, mesmo quando determinada operação não estiver contemplada pelas resoluções, não significa que o produtor esteja sem alternativas. É preciso avaliar o contrato, as circunstâncias que levaram à dificuldade de pagamento e as regras aplicáveis para identificar a solução mais adequada, inclusive eventual medida judicial, se for o caso. Da agência AgroEffective, Arthur Chagas.
0: Obrigada, Arthur. Há 35 anos, o SINDAG, Sindicato Nacional das Empresas de Aviação Agrícola, trabalha pelo crescimento sustentável e melhoria contínua do setor, promovendo a segurança em campo e o respeito ao meio ambiente, valorizando os empresários, pilotos, técnicos, agrônomos e outros profissionais que ajudam o agro a decolar para alimentar, vestir e mover o país e o mundo. A CNA levou à Receita Federal as dificuldades relatadas por produtores no preenchimento da declaração do ITR de 2026. Entre os principais problemas estão divergências cadastrais dos imóveis, especialmente em propriedades com mais de 100 hectares, e inconsistências na vinculação de registros rurais. A Confederação afirma que vai reunir as demandas das federações, sindicatos e produtores e buscar ajustes nos procedimentos para reduzir os problemas ainda neste ano e evitar a repetição das falhas no próximo exercício. A pré-inspeção da safra de tabaco 2025/2026 terminou sem a detecção de pragas quarentenárias nas amostras analisadas. A informação é do Sindicato Interestadual da Indústria do Tabaco, Sinditabaco. Ao todo, 52 lotes de 7 empresas passaram por testes da Universidade de Santa Cruz do Sul. Com o resultado, o processo de exportação para a China pode avançar para as próximas etapas previstas no acordo entre os dois países. A GTI está com inscrições abertas para profissionais temporários que vão atuar na safra 27. As vagas são para Santa Cruz do Sul, no Rio Grande do Sul, Pouso Redondo e Mafra, em Santa Catarina, e São Mateus do Sul, no Paraná. Os contratos variam de 3 a 8 meses, com oportunidades em áreas como manuseio do tabaco e operação de veículos industriais. Entre os requisitos estão ensino fundamental incompleto, responsabilidade e disponibilidade de horários. Sementes piratas podem ser barato na compra, mas trazer um prejuízo grande depois. O alerta é da Associação Brasileira do Comércio de Sementes e Mudas, ABCCEM, que chama atenção para o risco de disseminação de doenças nas lavouras. Um dos exemplos é a mancha bacteriana do fruto, problema grave em culturas como melão e melancia e difícil de controlar depois que chega à área. A orientação é usar sementes com origem conhecida e registro oficial. As exportações brasileiras de soja podem chegar a 8.320.000 toneladas em setembro, segundo projeção da Associação Nacional dos Exportadores de Cereais, ANEC. A estimativa subiu mais de 500 mil toneladas em uma semana e supera em cerca de 1 milhão e 300 mil toneladas o volume de setembro do ano passado. Para o milho, a previsão é de 5 milhões 740 mil toneladas, enquanto os embarques de farelo de soja são estimados em 2 milhões 240 mil toneladas.
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0: Os números são Dematerra do Rio Grande do Sul. Arroz em casca, preço médio de R$ 78,76 a saca de 50 quilos. Feijão, preço médio de R$ 186,10 a saca de 60 quilos. Milho, preço médio de R$ 61,98 a saca de 60 quilos. Soja, preço médio de R$ 140,83 a saca de 60 quilos. Trigo, preço médio de R$ 71,39 a saca de 60 quilos. Paramos por aqui só por alguns instantes. Na volta, outros assuntos entram no radar e a gente continua ligando os pontos de mais uma semana no campo. Já voltamos.
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6: 7:47.
7: 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Temperatura 17 graus.
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0: De volta ao Campo Notícia, a pauta segue aberta e agora a gente avança por outros temas que ajudam a explicar o momento da produção e dos mercados. Uma produção da AgroEffect vem em parceria com a Radiosul.net, com apoio de Sindag, o Sindicato Nacional da Aviação Agrícola, e Senar, conhecimento que movimenta o agro. Confira a próxima sequência de notícias. 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
0: Os números são Dematerra do Rio Grande do Sul. Boi para abate, preço médio de R$ 12,44 o quilo vivo. Búfalo, preço médio de R$ 10,12 o quilo vivo. Cordeiro para abate, preço médio de R$ 14,86 o quilo vivo. Suíno tipo carne, preço médio de R$ 5,27 o quilo vivo. E a vaca para abate, preço médio de R$ 11,22 o quilo vivo.
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0: A Fazenda Santo Antônio fez dobradinha em uma prova de eficiência de bubalinos. Dois animais de corte de Nova Andradina, no Mato Grosso do Sul, ficaram em primeiro e segundo lugares, enquanto o exemplar leiteiro de Bocaina, em São Paulo, terminou em terceiro. Quem conta os destaques da avaliação é Nestor Tipa Júnior.
9: A Fazenda Santo Antônio, de Nova Andradina, Mato Grosso do Sul, ficou com os dois primeiros lugares da primeira prova de eficiência alimentar de bubalinos, realizada pela Universidade Estadual Paulista, Unesp, em parceria com a Associação Brasileira de Criadores de Búfalos, a ABCB. A avaliação foi encerrada após 56 dias no Centro de Pesquisas Tropicais em Bubalinos, CPTB, em Botucatu, São Paulo, e teve a Fazenda Rio Pardo, de Bocaina, de São Paulo, na terceira posição. O primeiro colocado de aptidão para corte pertence à Fazenda Santo Antônio, que registrou consumo alimentar residual de menos 0,480 quilos de matéria seca por dia e ganho residual de mais 0,110 quilos por dia. O CAR e o GR foram utilizados para comparar o consumo e o desempenho dos participantes, permitindo identificar diferenças entre bubalinos com características produtivas semelhantes. A prova reuniu machos de corte e leite das fazendas Santo Antônio, de Eduardo Raik e André Raik, e Rio Pardo, da família Almeida Prado. Durante 56 dias, a equipe acompanhou o consumo e o desempenho individual dos bubalinos, além de realizar ultrassonografia de carcaça, termografia, avaliações reprodutivas e medidas biométricas. Para a pesquisadora do CPTB, Caroline de Lima Francisco, a diferença observada entre indivíduos do mesmo lote é uma das principais informações geradas pelo trabalho.
10: A gente só comprova o grande potencial que o búfalo tem. Só reafirma, né, o que a gente já sabia do grande potencial da espécie, né? E acho que o mais interessante dessa prova foi que a gente conseguiu mostrar aqui o que já é realizado em outras partes do mundo aí, principalmente com bovinos, que a eficiência e o ganho genético de alta qualidade, né, ele se aplica tanto a búfalos de corte como de leite, né? Porque nós tivemos animais de corte de leite.
9: A presença de animais de corte e leite entre os três primeiros também mostrou que o mesmo tipo de avaliação pode ser aplicado a diferentes sistemas produtivos. Caroline explica que a experiência permitiu observar a eficiência alimentar nas duas aptidões. A equipe do CPTB já havia utilizado a metodologia em trabalhos anteriores com mais de 300 animais e conta com dieta, procedimentos de avaliação validados para bubalinos. Segundo Caroline, a diferença de eficiência encontrada dentro do lote foi ampla e pôde ajudar os criadores a identificar quais indivíduos apresentam características para permanecer como futuros reprodutores. Da agência AgroEffective, Nestor Tipa Júnior.
0: Obrigada, Nestor. O Rio Grande do Sul recebeu nesta semana uma missão técnica da Coreia do Sul para avaliar a cadeia produtiva de suínos. A programação incluiu visita a uma granja no Vale do Taquari, onde foram apresentados procedimentos de biosseguridade, rastreabilidade e controle sanitário. A missão faz parte do processo de análise para eventual ampliação do acesso da carne suína brasileira ao mercado sul-coreano. As informações coletadas agora serão reunidas em relatórios técnicos para avaliação das autoridades da Coreia do Sul. As raças Hereford e Braford concentraram 75,6% do faturamento bovino registrado nos remates, leilões e feira analisados durante a 49ª Expo Inter. Juntas, movimentaram R$ 2.603.000. Entre os destaques, 50% da teneira Hereford Shakira foram vendidos por R$ 51.000, o que levou a uma valorização total de R$ 102.000. Já na raça Braford, um terço da novilha Jasmine foi comercializado por R$ 189.000, totalizando valorização de R$ 567.000. Segundo a associação, os resultados refletem a confiança dos investidores e o trabalho de seleção desenvolvido pelos criadores das duas raças. A primavera chega com remates e a genética vai estar no centro dos negócios. A Conexão Delta G prepara a oferta de touros e ventres Hereford e Braford, com destaque para animais avaliados e selecionados para ganho de produtividade. Quem mostra o que vem pela frente é Arthur Chagas.
2: Com a chegada do segundo semestre, o mercado pecuário entra no período tradicional dos remates de primavera, com oferta de reprodutores e ventres em diferentes raças. Na conexão Delta G, a expectativa é de comercialização de um volume expressivo de touros e fêmeas Hereford Brafor, com foco na oferta de animais geneticamente superiores. Segundo o vice-presidente da conexão Delta G, Otaviano Pereira Neto, a aquisição de animais de qualidade genética é uma ferramenta para os produtores que buscam elevar a produtividade dos rebanhos.
11: A compra de animais superiores traz como principal benefício aos produtores a garantia de que encontrarão nesses animais aquele mérito genético desejado para o incremento da produtividade do seu rebanho. Ao selecionar touros, busque sempre observar dados de produção, principalmente correlacionados a decas 1, 2 e 3, que representariam os 10, 20 e 30% melhores animais classificados dentro do programa de melhoramento.
2: A Conexão Delta G trabalha com 4 índices que reúnem as 27 características avaliadas no programa: desmama, final, carcaça e adaptação. Para Pereira Neto, a combinação entre avaliação genética, desempenho e adaptação reforça a importância da escolha criteriosa dos animais nos remates de primavera. Agora, em setembro, já ocorreram um leilão selo racial da Companhia Azul Agropecuária, do remate GAP de primavera, da GAP Genética, ambos em Uruguaiana, e remate Pitangueira, do Grupo Pitangueira, em Itaqui. Já para outubro, estão previstos mais 7 remates. Da agência AgroEffective, Arthur Chagas.
0: Obrigada, Arthur. Genética e dados entram em campo para ajudar o pecuarista a produzir mais e decidir melhor. O MIT da Carne chega a Paranavaí, no Paraná, com foco no uso simplificado das informações geradas pelo Promebo. Quem explica a proposta do encontro é Nestor Tipa Júnior.
9: O uso de dados de avaliação genética para orientar decisões dentro das propriedades rurais será foco de uma nova edição do MIT da Carne, marcada para 25 de setembro, às 7 da noite, em Paranavaí, no Paraná. Promovido pela Associação Nacional de Criadores Herbicolares, ANC, o encontro ocorrerá no Parque de Exposições durante o evento Raízes do Agro e terá como tema a aplicação das informações geradas pelo Programa de Melhoramento de Bovinos de Carne, o Promebo. A proposta, segundo a Superintendente de Registros da ANC, Silvia Freitas, é mostrar como os dados produzidos pelo programa podem ser incorporados à seleção de animais, independente do tamanho ou do perfil de propriedade.
12: As nossas principais ferramentas do Promebo, e também principalmente como que o pecuarista, seja ele cabanheiro ou não, e aí a gente está falando com todo pecuarista, né, o pequeno, o médio e o grande pecuarista, como que ele pode e deve se beneficiar dos dados gerados pelo Promebo. É a principal ideia do MIT da Carne, além de fazer uma confraternização e aproximar o programa de pecuaristas do estado do Paraná.
9: As principais ferramentas disponíveis no Promebo estarão entre os assuntos apresentados ao público. Silvia explica que a abordagem busca aproximar os conceitos de avaliação genética das decisões tomadas pelo produtor na rotina do rebanho, permitindo compreender de que forma as informações podem auxiliar na seleção de animais. A edição também marca a chegada do MIT da Carne ao Paraná e amplia a circulação do projeto entre diferentes regiões pecuárias. A programação terá Silvia entre os palestrantes e também prevê casos de sucesso de pecuaristas que utilizam o Promebo com experiências sobre a aplicação dos dados do programa nos rebanhos e os resultados obtidos a partir do melhoramento genético. Da agência AgroEffective, Nestor Tipa Júnior.
0: Obrigada, Nestor. 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Produzir mais também significa estar mais preparado para quando o clima aperta. Diante de secas ou excesso de chuva, a CIA recomenda reforçar as reservas de alimento e ajustar o manejo, principalmente nos sistemas mais intensivos. Quem traz essas orientações é Arthur Chagas.
2: O avanço da intensificação na pecuária exige atenção redobrada dos produtores aos riscos provocados por extremos climáticos. A avaliação é do diretor técnico do Serviço de Inteligência em Agronegócios, a CIA, Armindo Bartinetto, que recomenda planejamento, acompanhamento das condições meteorológicas e formação de reservas de alimento para reduzir os impactos de períodos de estiagem ou excesso de chuvas. Segundo Bartinetto, o aumento da lotação e dos investimentos em pastagens permite elevar a produtividade e reduzir custos, mas também amplia a exposição do sistema a eventos climáticos adversos.
13: Principalmente, né, numa indústria a céu aberto, que é o nosso agro, e a gente fala num sistema mais a pasto, que ele funciona muito bem para baratear custo. A gente investir nas pastagens para elas crescerem mais, baratear custo. Só que, por outro lado, quando trabalha com mais animais, se vem qualquer veranico, qualquer seca, eu estou mais exposto ao risco. E aí, falando desse momento que a gente vem passando, né, de extremos climáticos, desse super El Niño, a gente fica mais exposto ainda.
2: Entre as medidas estão o monitoramento constante da previsão do tempo, a tomada rápida de decisões e o ajuste da carga animal conforme as condições das pastagens. Em períodos de chuva excessiva, por exemplo, a redução da lotação pode ajudar a preservar o solo e o desenvolvimento do pasto. Bartinetto também recomenda que operações como implantação e renovação de pastagens sejam realizadas em janelas climáticas mais adequadas e no menor tempo possível. A principal recomendação, no entanto, é a formação de reservas alimentares. O estoque pode incluir ração, concentrados e volumosos conservados, como silagem, pré-secado e feno. A estrutura necessária para fornecer esse alimento aos animais, incluindo cochos e equipamentos de alimentação, também deve fazer parte do planejamento da fazenda. O especialista ressalta ainda que a venda de animais, embora seja uma alternativa em situações extremas, pode representar prejuízo ao produtor em um cenário de custos elevados, especialmente na reposição de terneiros. Por isso, a suplementação estratégica pode ser uma forma de preservar o desempenho do rebanho e reduzir perdas. Da agência AgroEffective, Arthur Chagas.
0: Obrigada, Arthur. A produção brasileira de carnes bovina, suína e de frango deve chegar a 34 milhões e 80 mil toneladas em 2026, alta de 2% sobre o ano passado, segundo a Conab. O crescimento é puxado principalmente por suínos e aves, enquanto a carne bovina já mostra sinais de recuo com a reversão do ciclo pecuário. Para 2027, a produção total deve subir levemente e alcançar 34 milhões e 260 mil toneladas. O mercado do gado gordo teve queda nas cotações esta semana, segundo o informativo do Nespro. O boi gordo a peso vivo recuou 1,5% e a vaca gorda 4,4% em um cenário de maior oferta de animais. Na reposição, também houve baixas na maioria das categorias, com destaque para o novilho, que caiu 8,69%, e para a novilha, com recuo de 5%. A exceção foi a vaca de invernar, que subiu 1,39%. A Feira da Terneira de Novo Xingu cresce e já mira um lugar no calendário ranqueado da raça holandesa. A edição deste ano, de 24 a 27 de setembro, deve reunir cerca de 100 animais de 35 produtores. Quem conta por que a Gadolando vê espaço para esse avanço é Nestor Tipa Júnior.
14: A Associação de Criadores de Gado Holandês do Rio Grande do Sul, a Gadolando, acompanha a evolução da Feira da Terneira em Novo Xingu, com a perspectiva de que o evento possa futuramente integrar o calendário oficial e ranqueado da raça holandesa. A sétima edição ocorre de 24 a 27 de setembro e deve reunir cerca de 100 animais de aproximadamente 35 produtores. O vice-presidente de eventos da Gadolando, José Ernesto Ferreira, já atuou como jurado na exposição e afirma que a estrutura disponível atende às necessidades dos julgamentos, com galpões, alojamentos para animais e pista.
15: Um local muito aprazível para receber os visitantes, além de que tem o melhor salão de festa do estado do Rio Grande do Sul. Um local bastante bonito, bem elaborado para receber os visitantes, receber os animais e fazer essa Feira da Terneira que cada vez mais se consolida.
14: A mostra reúne animais resultantes do trabalho de seleção desenvolvido nas propriedades leiteiras do município. O prefeito de Novo Xingu, Gelcio Martinelli, destaca que os rebanhos vêm sendo trabalhados há décadas com genética, manejo, conhecimento técnico e adoção de tecnologias.
16: Vai haver uma grande mostra do nosso potencial genético que vem sendo trabalhado há décadas aqui no nosso município, com muita qualidade, com muito estudo, com muita tecnologia.
14: Ferreira também aponta o envolvimento da comunidade e do poder público municipal na organização da feira. Para o dirigente, a estrutura e a participação dos criadores criam condições para que o evento continue avançando dentro do calendário de exposições leiteiras do estado. Da agência AgroEffective, Nestor Tipa Júnior.
0: Obrigada, Nestor. Fechamos mais um trecho desta edição. Depois do intervalo, a notícia ganha território com o que está acontecendo nas regiões e os compromissos que já aparecem no calendário. Daqui a pouco tem mais.
7: Delta FM, temperatura 18 graus.
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0: O Campo Notícias está de volta e agora a gente muda a escala. É hora de chegar mais perto das regiões, ouvir o que vem do interior e também saber onde o agronegócio tem encontro marcado nos próximos dias. uma produção da AgroEffective em parceria com a RádioSul.net, com apoio de Sindag, o Sindicato Nacional da Aviação Agrícola, e Senar, conhecimento que movimenta o agro. Vamos ao que está movimentando o mapa. O Campo Notícias circula com a força de uma rede que respira o agro e acredita no interior do Brasil. Poatã de São José do Ouro, Fandango de Cachoeira do Sul, Soledade de Soledade, Cidade de Cacique Doble, Integração de Restinga Seca, Minuano de Alegrete, Delta Difusora de Bagé, 96 FM de Uruguaiana. A cada rádio parceira, nosso agradecimento por ajudar a espalhar a voz de quem produz.
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0: E já que a gente está de olho no que se movimenta pelo estado, é hora de virar a página do calendário. Eventos, técnicos, feiras, encontros e outras programações já têm data marcada. Quem reúne os principais compromissos do agronegócio é Érica Ferraz.
3: A agenda do agronegócio tem dois encontros importantes no dia 25 de setembro. Em Ijuí, o CTG Farroupilha recebe o seminário Duas Safras, promovido pelo Senar RS, com debates sobre riscos climáticos, viabilidade da soja, crédito agrícola, manejo de plantas daninhas, novas forrageiras e o papel do trigo na produção de alimentos e energia. No mesmo dia, começa em Pelotas a sexta edição do Impact Sul, Encontro Pecuário da Região Sul na Faculdade de Agronomia Eliseu Maciel, da Universidade Federal de Pelotas. A programação segue no dia 26, com um dia de campo em Cristal, e terá discussões sobre cadeia da carne, qualidade da carne gaúcha, rastreabilidade e sistemas de alta performance. O encontro é organizado pela Polivet Júnior, da Faculdade de Medicina Veterinária da UFPEL. Da agência AgroEffective, Érica Ferraz.
0: Obrigada, Érica.
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0: No Giro pela Rede, a gente vai à região central, onde a cooperativa Seletro completou 57 anos de atividades. Criada em Restinga Seca e hoje sediada em Cachoeira do Sul, a cooperativa segue investindo na melhoria das redes e no fornecimento de energia às propriedades rurais, com mais de 30 mil associados. Quem traz as informações é Rafael da Silveira Rosa, da Rádio Integração.
6: A Seletro, Cooperativa de Eletrificação Centro Jacuí, criada em Restinga Seca, na região centro, e atualmente sediada no município de Cachoeira do Sul, comemorou na última semana 57 anos de atividades e segue com seu foco principal em levar e reforçar a energia às propriedades rurais da região ao longo desses anos e continua com sua atualização também os mais de 30 mil associados, como destaca Bertino Resch, presidente da cooperativa.
10: O bem do nosso associado é o que? O nosso associado precisa realmente aquela energia confiável, aquela energia garantida, aquela rede que chega na propriedade dele, levando aquela energia que realmente ele precisa. Esse é o trabalho que a gente está fazendo. E a gente tem investido muito depois de 2024 aí, que deu essas enchentes grandes aí. A gente tem feito muita mudança nas redes e também botando as redes nos lugares exatos, nos lugares que são de fácil acesso. Uma das cooperativas melhor do estado, melhor da região, enfim, até a melhor do país.
6: Especial para o Campo Notícias, da Rádio Integração de Restinga Seca 98,5 FM, Rafael da Silveira Rosa.
0: Obrigada, Rafael. Seguindo o giro pela rede, a gente vai até a região de atuação da Cotrijal, que completou 69 anos de história ao lado do produtor. A cooperativa destaca uma trajetória de expansão, profissionalização e apoio ao campo, além da criação da Expo Direto Cotrijal, que se tornou referência internacional. Quem conta essa história é Kiona Rocha, da Rádio Soledade.
24: A Cotrijal completou 69 anos de história ao lado do produtor. À frente da cooperativa, há 31 anos, o presidente Ney César Mânica também foi o idealizador da Expo Direto Cotrijal. Em entrevista, ele fala sobre esta trajetória.
25: Uma história que foi iniciada em 14 de setembro de 1957 por 11 produtores e criasse a nossa Cotrijal. E no decorrer desses anos todos, a Cotrijal veio crescendo, chegando hoje nessa expansão que foi construída em várias mãos. Eu estou estou há 31 anos presidente da Cotrijal. Fico feliz em poder ter contribuído tanto no crescimento da Cotrijal, como na reorganização da gestão, na discussão da ampliação de área de ação. Eu trouxe a ideia da Expo Direto e me orgulho muito de ter tido essa visão de fazermos uma grande exposição diferenciada, olhando modelos de exposição do Brasil e do mundo todo. E hoje ela se tornou uma referência internacional. Mas o mais importante é que a Cotrijal tem um papel importante, que é olhar o produtor, manter o produtor lá no campo, oportunizar o conhecimento, agregação de valor, de renda, profissionalização, cuidar do produtor.
24: Em especial para o Campo em Notícia, da Rádio Soledade 104.5, falou Kiwana Rocha.
0: Obrigada, Kiwana. Finalizando o giro pela rede, a gente vai a São Cepé, onde a Cotricel reuniu mais de 100 produtores no 14º Seminário da Soja. O encontro discutiu o preparo do solo, gestão e, principalmente, o clima para a próxima safra, com atenção aos efeitos de El Niño e ao risco de eventos extremos na implantação das lavouras. Quem traz as informações é Zizi Machado, da Rádio Cotricel.
2: A Cotricel de São Cepé realizou na última sexta-feira o 14º Seminário da Soja, um evento técnico que reuniu mais de uma centena de produtores que buscam orientações para a implantação de suas lavouras para o próximo ciclo de verão. Os temas centrais do evento foram preparo do solo, gestão no agronegócio e perspectivas para o clima na próxima safra, sendo este último tema a maior preocupação dos produtores, já que a expectativa é que o fenômeno El Niño, que já atua aqui no sul do Brasil, seja de grande intensidade. A meteorologista da Metsul, Estael Cias, que palestrou sobre o tema durante o seminário, disse que, embora anos de El Niño normalmente sejam favoráveis às culturas de verão, este ano não está descartada a possibilidade de eventos extremos que podem atrapalhar a implantação das lavouras no período preferencial, comprometendo a produtividade. A dica da meteorologista é que os produtores procurem escolher áreas de plantio que não estejam vulneráveis às enchentes e que invistam em variedades de plantas que sejam mais resistentes ao excesso hídrico para que tenham um pouco mais de segurança para os seus resultados nas lavouras. O diretor técnico da Cotricel, Marcelo Esbícigo, fez uma avaliação positiva do seminário e agradeceu aos produtores pela participação no maior evento técnico que a Cotricel realiza anualmente. Da Rádio Cotricel de São Cepé, Zizi Machado.
0: Obrigada, Zizi. Nossa passagem pelas regiões termina aqui. Depois do intervalo, o programa diminui o ritmo da notícia curta e abre mais espaço para uma conversa com contexto. Vem aí a entrevista da semana.
7: Delta FM, temperatura 18 graus.
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0: Estamos de volta para o último bloco. Agora a gente troca a sequência de notícias por uma conversa mais demorada, com tempo para explicar, detalhar e colocar o assunto em perspectiva. Uma produção da AgroEffective em parceria com a RádioSul.net, com apoio de Sindag, o Sindicato Nacional da Aviação Agrícola, e Senar, conhecimento que movimenta o agro. Vamos à entrevista da semana. O Campo Notícias chega longe porque tem uma rede forte que caminha junto com o agronegócio. Pitangueira de Itaqui, Sorriso de São Martinho, Difusora de Arroio Grande, Missioneira de São Luís Gonzaga, Planetário de Espumoso, RCC de Santana do Livramento, Cotricel de São Cepé, Rosário de Serafina Correia. Nosso muito obrigada a cada emissora que faz parte dessa caminhada junto com o agro.
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0: O Fundesa mudou a forma de contribuição na pecuária de corte e a cobrança agora passa a considerar o número de animais existentes nas propriedades. O presidente do fundo, Rogério Kerber, explica por que a regra mudou, como será feito o pagamento e o que o produtor deve fazer em caso de divergências no cadastro. A entrevista é de Nestor Tipa Júnior.
15: Nós vamos conversar agora aqui no programa O Campo e Notícia com o presidente do Fundesa, Rogério Kerber. Rogério, prazer tê-lo aqui conosco no programa.
16: Igualmente, o prazer é nosso e especialmente para falar condição de alcance que a programação tem, é importante falar para os produtores.
15: Pois bem, Rogério, tivemos nessas alterações aí na questão da contribuição do Fundesa. O que mudou nessa forma de cobrança aí para esses criadores inicialmente?
16: Bem, nessa alteração, o Fundesa recebeu uma proposição da pecuária, tanto de corte quanto de leite, para mudar a forma de contribuição do produtor. Das indústrias permanece no mesmo formato anterior, do produtor com relação à contribuição tem agora uma nova formatação a partir de uma proposta de horizontalização de contribuição de todos os produtores rurais. Até o dia 30 de junho, a contribuição da pecuária de corte era sobre o abate. Encerrou essa contribuição sobre o abate, e na pecuária de leite, realmente, essa contribuição alcança os animais pela existência de animais nas propriedades, como na pecuária de corte. É uma contribuição que entendeu o setor produtivo trazer mais robustez para o fundo, e mais segurança também, em relação à febre aftosa. E a propósito, nesse momento, é oportuno que essa preocupação está ocorrendo, porque no presente momento, os eventos de febre aftosa na Ásia, na Europa, na África, têm sido mais frequentes, inclusive com uma variante que preocupa e não tem cobertura vacinal. Né? E nós temos que estar preparados com relação a recursos para fazer frente a um evento dessa natureza. E outra questão que também motivou a essa nova forma de arrecadação, ou dando mais robustez à arrecadação, é a contratação de um seguro, que já vem ocorrendo por 3 anos consecutivos, inclusive tem uma apólice vigente agora, no sentido de dar mais segurança aos produtores. Nós temos aí um rebanho bastante expressivo, e também outra questão importante é que os desafios sanitários, eles vêm crescendo. E nós estávamos com uma contribuição fixada lá no ano 2000, há quase 26 anos atrás. E as condições, elas se alteraram. Os desafios são maiores hoje. Não se falava em vaca louca, não se falava em febre aftosa tão intensamente quanto está se falando neste momento no mundo, tá? Por essa razão é que é necessário ter um recurso com mais robustez para fazer frente a todos esses anseios do setor produtivo.
15: Bom, Rogério, e como é que isso também vai funcionar na prática para esse produtor que está em dia, né, em uma eventual emergência sanitária?
16: Bem, a contribuição ela está sendo colocada em prática agora desde segunda-feira, dia 14, e parte dos produtores, como a contribuição ela é sobre a existência dos animais a partir da declaração anual, que é uma obrigação federal. Aqueles que têm o cadastro completo, regular, no SDA, no Sistema de Defesa Agropecuária, eles estão recebendo a guia boleto via endereço eletrônico no seu e-mail. Aqueles que não têm o cadastro completo, eles têm a oportunidade de acessar o site do Fundesa, que tem um banner específico, mediante somente a digitação do CPF do produtor, ele tem acesso, é gerada a guia boleto e o pagamento é efetuado com o cálculo de R$ 1,33 por animal existente na propriedade rural e fazer o pagamento no banco. Essa forma de contribuição, ela visa facilitar a vida dos produtores rurais, recebendo o boleto ou por e-mail, ou simplesmente acessando o site e digitando o seu CPF.
15: Bom, Jair, para a gente finalizar, esse produtor que não conseguir ter essa contribuição dentro do prazo ou alguma divergência, o que ele pode fazer para poder se regularizar?
16: Se tem alguma divergência com relação à existência de animais, o Fundesa não tem como resolver. Ele tem que procurar a inspetoria veterinária, verificar o que acontece com o seu cadastro no SDA, que em princípio todos deveriam estar regularizados. A declaração anual, ela é uma obrigação compulsória estabelecida pelo Ministério da Agricultura com legislação específica, em tese não deveria estar em situação irregular, nem com o cadastro, nem com a declaração do número de animais. Mas se por acaso tiver alguma divergência, o caminho é procurar a inspetoria veterinária e acertar o seu cadastro.
15: Bom, Rogério, quero agradecer pela disponibilidade de estar aqui com a gente, falar dessa importante mudança na contribuição do Fundese e que todos os produtores tenham aí a consciência desse trabalho que vocês fazem aí em prol da sanidade dos animais aqui no Rio Grande do Sul. Muito obrigado.
16: Nós é que agradecemos a oportunidade, Nestor, que você nos oferece. E é importante a comunicação, a existência do fundo é fundamental nos dias de hoje para os desafios sanitários. Se manter estruturado um sistema de defesa sanitária com capacidade, com expertise, é fundamental para o estado do Rio Grande do Sul.
0: Obrigada, Nestor. E quando o programa termina no rádio, a informação continua circulando. No Instagram, o endereço é @agroef, AgroEFF. 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E a gente chega ao fim de mais uma edição, depois de percorrer os assuntos que ajudaram a desenhar a Semana do Agro. O campo continua produzindo notícia e a gente continua acompanhando. Uma produção da AgroEffective em parceria com a RádioSul.net, com apoio de Sindag, o Sindicato Nacional da Aviação Agrícola, e Senar, conhecimento que movimenta o agro. Obrigada pela companhia e até o próximo Campo e Notícia. 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
3: 8:32.
0: Delta FM, temperatura 18 graus.
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das criaturas que Deus manifesta e põe no mundo para interagir. A mais teimosa e desconcertante é o tal de tempo que nos vem ferir. É tão teimoso e pouco delicado que ao pedirmos para que se apresse, fica parado e estanca os relógios e não se mexe nem com a nossa prece. Mas ao contrário, se dissermos pare, ele dispara numa força louca que não podemos nem sequer pegá-lo, pois toda força para ele é pouca. Avança rápido e nos atropela, cruza por nós sem que nos apercebamos, muda as paisagens e transforma o mundo, leva consigo o que mais amamos. Pinta os cabelos de homens e mulheres, impõe limites e sem qualquer... 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A impermanência ele deixa às claras e as casas novas transforma em taperas. Essa é sua sina, forte e soberana, teimoso, astuto e de senso seguro. 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

0: Buenas amigos, com que prazer lhes cumprimento uma vez mais, boleando a perna e lhes convidando para empreendermos esta jornada cultural campo afora. 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Abrimos o programa com poesia de Wilson Tubino, O Tempo. Ouvimos também Garotos de Ouro, O Branco do Teu Cabelo, Antônio Gringo com Antiga Querência e o Júlio Pereira com Música Nova e autoria do Claudinei Silveira Machado, Capinas. Com isso já fechamos o primeiro espaço do programa, vamos a mensagens valorizadas da parceria aqui da casa e eu retorno num instante.
1: Delta FM, temperatura 18 graus.
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E vamos então às atrações do nosso programa Campo Afora de hoje. Começando pelo costado instrumental, quem vai nos amadrinhar neste Campo Afora é um grande gaiteiro chamado Luciano Maia, com um repertório só de clássicos do regionalismo gaúcho. Além desta bailanta do Tibúrcio, tem o baile do Sapucai, tem Criado em Galpão, tem Fogo de Chão, Gaúcho de Passo Fundo, Mensagem de Saudade na Baixada do Manduca, Pelos, Roda Morena, Tertúlia, Adeus Mariana, Vai Embora Tristeza. Que repertório reuniu Luciano Maia neste trabalho. Daqui a pouquinho tem o jeito gaúcho de falar. E a palavra estudada será xiripa. Aliás, são duas palavras diferenciadas apenas por um acento. Xiripa e xiripá. Na Enverdada da Poesia, O Filho do Meu Cusco. Na Medicina Caseira, uma receita do Frei Zanata. Duas receitinhas para catarata. Para quem tem este problema nos olhos, catarata, receitas caseiras do Frei Zanata. Mulheres cantoras, Talita Vargas e Carol do Acordeon. Uma de Dom Pedrito, outra de Caraá. No espaço das histórias, causos e lendas, hoje nós vamos falar da Santa Maria Degolada, do livro Rio Grande do Sul, Um Século de História, do Carlos Urbim e Companhia. Na Invernada dos Trovadores, vamos ter uma trova do Martelo, que está num álbum da Tetê Carvalho. Ela, Tetê Carvalho, e João Benito, num Desafio do Martelo. Além disso, estaremos, como sempre, dando aquela especial atenção aos amigos que interagem conosco, lembrando o nosso e-mail, campoafora@gmail.com. O nosso torpedo ou WhatsApp, no mesmo número, código de área 51 999 335 456. E a nossa página no Facebook, Odilon Ramos Campo Afora. Mensagens enviadas hoje ou até a quarta-feira são respondidas no próximo programa. E vamos cantar, porque quem canta os males espanta. Quando canta o coração, depois trago os caranchos.

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Vai por mim, os Caranchos, antes Odilon Ramos, quando canta o coração. No tranco desta bailanta do Tibúrcio, com Luciano Maia, nós vamos para mais um intervalo. E ligeirito estamos de volta com mais atrações do campo afora. Não me saia daqui, tchê.

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6: Delta FM, temperatura 19 graus.
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13: Os amigos podem participar deste programa, podem interagir conosco através do e-mail campoafora@gmail.com, através do WhatsApp 51999335456 ou ainda na página do Facebook Odilon Ramos Campo Afora. Vamos encurtar um pouco a prosa com os ouvintes hoje, em razão da fácil de perceber deficiência da voz causada por este frio medonho que vem fazendo e uma rinite persistente que me acomete. De qualquer forma, não posso deixar de mencionar a participação do Vanderlei Velasquez, de Dom Pedrito. Um abraço com os dois braços. Da mesma forma, o Tchê Salgado, no Canto do Galo Velho Faceiro, em Balneário Camboriú. O Rogério, em Itajaí. Também em Itajaí, a Maria Luísa. O Jovial Garcia Salvo. Em Bagé, o Tenente Bolsinha. Em Dom Pedrito, o Marcos Lino e a Lorena Monique Barcelos da Rosa. O Ricardo Colgo, nosso pensador da fronteira, que já nos envia o pensamento: você não precisa ter tudo sob controle para ter paz. Existem coisas que só começam a ficar leves quando deixamos de tentar carregá-las sozinhos e confiamos no amor divino, que também está cuidando. Graças, professor Ricardo Colgo. A Eva Ayazi Rodrigues, dizendo que música linda, a do Paulo Costa, O Que Vai Além de Mim. Obrigado, a Eva, um abraço com os dois braços. E convidamos os amigos a continuarem interagindo através do e-mail, através do Facebook, de todas as formas possíveis de interagir conosco. A mensagem chegada hoje é respondida no próximo programa. E a sequência musical chega então com Adair de Freitas e Nelson Cardoso, dois cantores da fronteira.

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1: Aline Bosa e grupo Entrevero, tudo se ajeita. Antes o Nelson Cardoso, metendo ficha. E a primeira foi com Adair de Freitas, pedindo emprego. Vamos para mais um pequeno intervalo e voltamos em seguida com o nosso Campo Afora.
2: Delta FM, temperatura 19 graus.
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2: A gaita matou a viola, o fósforo matou o isqueiro, a bombacha, o xiripá, a moda, o uso campeiro. A partir desta quadrinha popular, vamos dissertar um pouquinho sobre o xiripá. O que é xiripá? Aliás, gostaria de antes estabelecer, porque a palavra é escrita de modo igual, com CH, e a diferença é apenas um acento. Xiripa. Xiripa é um acerto por acaso, de uma tacada no jogo de bilhar, por exemplo. É um ganho por pura casualidade, ganhou de xiripa em qualquer jogo. Xiripa tem este sentido. Agora, xiripá é a vestimenta rústica, sem costuras, usada antigamente pelos homens do campo. É constituído de 1,5 metro de fazenda que, passando por entre as pernas, é preso à cintura, em suas extremidades, por uma cinta de couro ou pelo tirador. Há também os xiripás de luxo, bordados e com franjas. O xiripá serve de calças ou de bombacha. Atualmente é usado apenas nos CTGs por conjuntos folclóricos. Isto é o que diz o Dicionário de Regionalismos do Rio Grande do Sul, dos irmãos Zeno e Rui Cardoso Nunes. O Jaime Caetano Brown acrescenta alguma coisa com seus versos. Xiripá, palavra quichua, que quer dizer para o frio. Um pano simples passado, é de singelo feitio, entre as pernas e apertado pelo cinto na cintura, não tem bolso nem costura e usa-se sempre folgado. Antecedeu a bombacha, que o terminou por matar. Há uma quadra popular que afirma, mas não consola: a gaita matou a viola, o fósforo matou o isqueiro, a bombacha o xiripá e a moda usa o campeiro. É do Niterói Ribeiro esta afirmação formal. Não é só chucro o bagual que se cria ao Deus dará. Nascido lá na fronteira, ainda trago a polvadeira nas rendas do xiripá. Bueno, acrescento eu, por minha conta e risco, um conhecimento pessoal. No nosso interior, na região de grandes plantios de arroz, quando não haviam as colheitadeiras, meus irmãos mais velhos ainda eram recrutados no tempo da colheita do arroz para o corte de foice. E para isso saíam de casa e iam morar em bolantas no meio do que se chamavam granjas de arroz. Estes trabalhadores, quando pegavam suas mochilas e subiam na carroceria de um caminhão rumo a uma permanência de um mês, às vezes mais, no corte do arroz, eram chamados xiripás.

0: Este é o João Marcos Kelbouças, cantando Solito na Estância. Antes, nós tivemos o grupo Fandangaço com o Ouro dos Arrozais. Agora vem um pequeno intervalo e voltamos em seguidita.
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2: Delta FM, temperatura 19 graus.
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0: Hoje, duas receitas para um mal bastante grave até. E são receitas muito simples que estão neste livro do Frei Wilson Zanatta. Eu vou repetir a forma como os amigos podem obter, porque muitas pessoas têm me pedido para repetir a receita e eu, naturalmente, não posso, para atender um ouvinte, ficar sacrificando o restante do programa. Então, adquiram o livro do Frei Zanatta com todas essas receitas no e-mail do Instituto, no e-mail instituto@padrejosimo.com.br, ou então entre no site www.padrejosimo.com.br. A receita é para catarata. São duas receitinhas bem simples, uma delas inclusive já divulgada muito tempo atrás. Catarata: usar uma gota de mel de jataí colocada sobre o olho. Se o caso for grave, usar durante um mês. Se for mais simples, em torno de 15 dias. Não aplicar nos dois olhos ao mesmo tempo. Fazer um e depois o outro. Tratar um dos olhos, depois o outro. Uma gota de mel de jataí colocada direto na vista, no olho. A recomendação do Frei Zanatta é de que esta gota, este pingo no olho, seja à noite. E há uma outra receita, que é também do mel de jataí, com mocotó. Retirar o mocotó da canela de vaca recém-carneada e derreter o mocotó em uma travessa no forninho do fogão. Depois de retirado e esfriado, misturar com o mel em proporções iguais. O mel de jataí. Se o caso for grave, precisa um mês de tratamento, repete o Frei Zanatta. Colocar uma gota no olho que tiver cataratas. Melhor aplicar à noite.
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0: São convidadas de hoje neste quadro Talita Vargas e Carol do Acordeon.

as vozes femininas brilhando no campo afora. Soledad, quilômetro 11, Carol do acordeon com um entrevero de alegria, e a Thalita Vargas, Mal Me Quer. Mais um pequeno intervalo ao som da gaita do Luciano Maia e já voltamos.

0: 9:54.
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2: Delta FM, temperatura 19 graus.
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15: A Santa Maria Degolada. Do livro Rio Grande do Sul, um século de história. Transcrita por Magda Achute. Ao apagar das luzes do século XIX, no dia 12 de novembro de 1899, uma mulher foi barbaramente assassinada por seu amante na então pacata e aprazível Porto Alegre. A tragédia, que ficou conhecida como o crime da Maria Degolada, alcançou enorme repercussão por sua brutalidade. Os detalhes do assassinato permaneceram desconhecidos por quase um século. Sabia-se apenas que uma mulher havia sido degolada por um soldado. A desinformação coletiva gerou inúmeras lendas e fatos, atribuindo à vítima dotes excepcionais e a realização de milagres que culminaram com sua santificação popular. Maria Francelina Trenes, uma alemã de 21 anos, era amante de Bruno Soares Bicudo, que servia no 1º Regimento de Cavalaria da Brigada Militar, com o nome de Soldado Brum. Naquele dia 12, um domingo, quatro soldados de folga, acompanhados de mulheres, aproveitaram para fazer um piquenique. O local escolhido foi o Morro do Hospício, hoje Vila Maria da Conceição, no bairro Partenon. Depois de comerem um churrasco, Maria Francelina e Bruno discutiram. O soldado, com ciúmes e enraivecido, não hesitou em degolar a amante com a própria faca do assador, alegando que depois poderia ser agredido por ela. Os companheiros tentaram prender Bruno, mas desistiram porque estavam desarmados e o criminoso, além da faca, portava um pedaço de ferro. Uma escolta, porém, prendeu o assassino. Eles tentaram prender Bruno, mas desistiram porque estavam desarmados e o criminoso, além da faca, portava um pedaço de ferro. Uma escolta, porém, prendeu o assassino, que viria a morrer 7 anos depois na casa de correção. Desde então, o local do crime, próximo a uma pedreira e a uma frondosa figueira, atrai romarias, gente do povo que pede curas julgadas impossíveis, a aproximação de amores contrariados e que garante assistir aparições de uma mulher vestida de branco, ensanguentada no peito. Reza a lenda que Maria Degolada só não atende a pedido de brigadiano.
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Os angueras, pra matar saudades, nas cantigas dos velhos tempos, vida é jogo, jogo é sorte. Antes o cambará, cantor gaúcho, aquerenciado há tempos pras bandas do Nordeste brasileiro. Cambará cantou Hospitalidade. Já estamos enveredando para o arremate deste Campo Afora de hoje. É o tempo apenas de mais um intervalo com mensagens valorizadas da parceria aqui da casa e eu retorno para abrir a porteira da última invernada. A invernada dos trovadores. Me espera aqui, tchê.

0: 10 e 9.
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5: Já diante da porteira da última invernada deste Campo Afora, ainda há tempo de fazermos um agradecimento a mais às emissoras que nos cedem espaço para a divulgação da cultura do Rio Grande através deste programa. Obrigado, Rádio Aliança de Porto Alegre, Blau Nunes de Santa Bárbara, Comunidade de Viadutos, Ideal de Formigueiro, Itapuã de Viamão, São Luís de São Luís Gonzaga, Nevasca de São Joaquim, Upacaraí de Dom Pedrito, Líder de São Borja, Terra Gaúcha de Santa Cruz, Camperiada do Sul de Rodeio Bonito, Capital de Luiz Eduardo Magalhães, Bahia, Difusora de Bagé, Delta de Bagé, Embalo Jovem de Goioxim, Simpatia de Chapada, Pampiana de Chapecó, Fronteira Missões, Santo Antônio das Missões, H-Sul de Erval, Nativa de Santa Maria, Menina, Balneário Camboriú, Nativa Zona Sul, Rio Grande, Terra Livre de Hulha Negra, Difusora de Arroio Grande, Tropeiros de Curitibanos, Jaguarão de Jaguarão, Aragana de Porto Alegre, Metrópole, Gravataí, Cachoeirinha, Mirante de Roque Gonzales, Pejuçara de Pejuçara, MTGPC.net de Brasília, Nação Missioneira de Santo Ângelo, Santana de Santana da Boa Vista, Santa Isabel de Viamão, Viamão de Viamão, Chimarrão de Caxias do Sul, Pampa Nativo de São Miguel do Oeste, Montenegro de Montenegro, Caçapava de Caçapava, Timbre Gaúcho de Camboriú, Gaudério de Palhoça. E se a tua emissora ainda não tem o Campo Afora na sua grade de programação, fala com a gente, tchê.

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1: Para hoje, uma trova de estúdio entre Tetê Carvalho e João Benito. É de um disco da Tetê Carvalho, que convidou João Benito para nos proporcionarem esta bela Trova do Martelo para finalizar o programa de hoje.

Tetê Carvalho e João Benito, os nossos trovadores de hoje, nesta invernada, finalizam o programa deixando-nos apenas o espaço suficiente para fazermos o encerramento, os agradecimentos, cantarmos mais uma, se houver tempo, quem sabe ainda mais um verso, mais um poema, e com isso deixarmos as despedidas e os agradecimentos. 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A emissora que nos acolhe e coloca no ar a nossa mensagem aos profissionais, especialmente da área técnica, que são responsáveis pela viabilização final da transmissão do nosso programa. E ao ouvinte, razão maior de tudo que a gente aqui faz. Amores nos Açores, é a cantiga que lhes canto, deixando meu abraço fraterno e a promessa de estar de volta, se Deus quiser, semana que vem, no mesmo dia, na mesma hora e na mesma emissora. Gracias, até!

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Não tenho relógio, mas sempre pressinto quando ela vem vindo. Um vento moleque me vem de mansinho, trazendo perfume de flores do campo e dando notícias que a estrela já vem. Meu peito escaramuça, me entono, me assanho. Detrás de uma branca cortina de nuvens, a linda me espia. Que brilho ela tem! Me achico de amores, mas juro que ela me ama também, pois quando me avista, sarandeia, pisca, sorri lá no céu e acende em meus olhos lumes de esperanças. Ficamos proseando por horas a fio, trocando carícias de olhares e brisas. Por fim, me recolho que a noite vai alta e a vejo chorando gotas de sereno nesta despedida, pingando cristais no verde dos campos. Dirão que é loucura. 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Mas pra mim, já basta saber o que me espera. 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Campo.

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Alô você, bom dia gauchada amiga, ligada aqui na 99.7. A partir de agora eu, Jones Nogueira, vou contigo por aqui em mais uma edição do Bem Campeiro. Neste 20 de setembro, rapaz, olha aí a data máxima do tradicionalismo gaúcho. Um 20 de setembro muito especial e a gente vai iniciando por aqui o nosso Bem Campeiro de hoje. Um bom dia para você, eu sou o Jones Nogueira, vou contigo até 1h30 da tarde. Na central de áudio me acompanha o grande Carlos Silva, vai iniciando, vai trazendo muita música junto conosco. E claro, você aqui com a gente, tá certo? É o Bem Campeiro iniciando por aqui pela 99.7. Hoje uma programação especial de 20 de setembro. Nesse momento está acontecendo o desfile Farroupilha. Aqui na 7 de setembro, um grande público, né? Muitos e muitos cavalarianos, enfim, né? Um grande público por aqui. Mas, claro, a gente vai fazer uma programação especial, porque daqui a pouco a gente vai lá para baixo, vai para o meio do povo e vai trazer um pouco da emoção desse momento, desse desfile Farroupilha do 20 de setembro aqui em Bagé, ao vivo, nas ondas da 99.7. Daqui a pouquinho, a gente vai estar lá na 7 de setembro, transmitindo diretamente para você. 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Muito bem, vamos iniciando por aqui. Como eu falei, já, daqui a pouquinho, eu vou estar transmitindo diretamente ali da Avenida 7 de Setembro, trazendo, né, um pouco da emoção do Desfile Farroupilha 2026 aqui em Bagé. Mas vamos começar com um clássico que, né, fala tudo sobre o sentimento do gaúcho. Vamos abrindo vamos abrindo o programa Bem Campeiro de hoje com Querência Amada.

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1: Lembro aqui no desfile Farroupilha. É isso aí, desfile.
2: A gente está transmitindo diretamente aqui, né? 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
1: Muito bem, um bom dia, amigos, aqui da Rádio Delta. Estamos ao vivo, diretamente aqui da Avenida 7 de Setembro, no Desfile Farroupilha, a data máxima da tradição gaúcha. E nesse momento, várias entidades estão descendo, nesse momento aqui, na 7 de Setembro. O público é um público espetacular, numa manhã de domingo de sol, uma manhã... que assustou o público, né? Ontem choveu bastante aqui na Rainha da Fronteira, na noite de sábado, mas amanhã de domingo é uma manhã de bastante sol, temperatura agradável e muito, muito nesse momento aqui na 7 de setembro. É isso aí, você vem com a gente através das ondas da 99.7 e também, né, através da internet, através do deltafmbagé.com.br, aplicativo, Alexa, tudo isso você pode acompanhar através aqui da mais ouvida de Bagé e região. Estamos nesse momento aqui na 7 de setembro e nesse momento várias entidades estão descendo aqui, né, nesse momento. Agora, nesse momento, no local aqui que eu estou, né, está... passando nesse momento a herança nativa. O que é herança nativa? Está passando nesse momento aqui, muito trabalhando, muitas crianças. A gente nota bastante também aqui, muitas crianças, né? O que é muito bacana, que é muito legal, né? Público infantil bastante presente. De 20 de setembro. E eu arrisco falar que o público do 20 de setembro é bem maior que o público do 7 de setembro. Bem maior. É até por causa do tempo. Né? O tempo está muito bonito. Temperatura agradável nesse momento aqui na Rainha da Fronteira. Agradável, dá para se dizer, uma temperatura primaveril, né? Uma temperatura primaveril nesse momento, 22 graus aqui. Bagé, sol bonito na Rainha da Fronteira, público em peso aqui na 7 de setembro. Agora uma outra entidade que está passando nesse momento aqui no local onde estou, Pioneiros do Rio Negro, PTG Pioneiros do Rio Negro, Pioneiros do Pago, está passando nesse momento, aqui no local onde eu estou. Tá certo? Mostrando, ou melhor, trazendo para você as emoções através das ondas do rádio, aqui na 99.7. A gente traz todos os detalhes para você, ligado aqui com a gente, para você que nos acompanha através das ondas da 99.7 e também da internet, né? deltafmbagé.com.br e também Alexa, aplicativo, enfim, várias formas de você acompanhar um pouco da emoção do desfile Farroupilha do 20 de setembro aqui na Rainha da Fronteira nesta manhã de domingo 20 de setembro. Agora uma outra entidade está se aproximando, aqui passando em frente ao local onde nós estamos. É o PTG dos Manos, está passando por aqui nesse momento, PTG dos Manos. Passando em frente aqui, local onde eu estou, descendo a Avenida 7 de Setembro, com a sua tradicional camisa verde, seu tradicional lenço branco, PTG dos Manos, passando nesse momento aqui. O desfile começou por volta de 9 horas e 20 minutos aqui na Rainha da Fronteira. E o público já estava em grande número aqui na 7 de setembro. E acompanha emoções através das ondas do rádio 9.7, é o Bem Campeiro, diretamente da 7 de setembro, aqui no Desfiles Farroupilha, aqui em Bagé. Você acompanha com a gente. Beleza? Muito bem, vamos em frente, trazendo aí um pouco da gente. Thank you.

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Estamos novamente ao vivo aqui no 7, diretamente aqui da Avenida 7 de Setembro, acompanhando aqui a abrir 20 de setembro, amanhã de domingo, em vista em Galinha, depois de sábado, temperatura gelada de 20 graus. Aqui da

muito bem, estamos de volta aqui pela 99.7, tentamos fazer uma transmissão diretamente da 7 de setembro, mas infelizmente problemas técnicos aí não nos auxiliaram, rapaz, linha telefônica completamente conturbada, né, mas a gente vai seguir daqui, trazendo aí a nossa programação aqui do Bem Campeiro nesta manhã de domingo, né? Mas, como eu falei, eu não sei se o pessoal conseguiu ouvir, mas uma manhã de domingo muito bonita aqui em Bagé, apesar da chuva de sábado. Ontem choveu bastante aqui em Bagé, choveu à noite, né? Uma chuva bem consistente aqui na Rainha da Fronteira. Meio que assustou o pessoal, né? Bah, será que não vai sair o desfile? Não, mas muito pelo contrário, né? Agora pela manhã, um sol muito bonito aqui em Bagé. Temperatura nesse momento é de 22 graus aqui na Rainha da Fronteira. 22 graus é a temperatura. E a gente vai por aqui. Bom, vamos trazendo música então para a gauchada, rapaz. Vamos lá, trazendo música para você que está nos acompanhando. Vamos abrindo esse bloco com o Newton Ferreira.

0: Muito bem, tá aí Edu Silva, aqui na programação do Bem Campeiro, aqui da 99.7, agora 11 horas 19 minutos. Vamos para um rápido intervalo e já já a gente volta com muito mais para você.
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3: Muito bem, agora 11 horas 22 minutos. Vamos em frente aqui com o Bem Campeiro, aqui pela 99.7, nesse 20 de setembro, a data máxima do tradicionalismo gaúcho. Vamos trazendo música para você. Vamos abrindo esse bloco com Alma Musiqueira.

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9: Muito bem, 11 horas 36 minutos. Temperatura nesse momento aqui na Rainha da Fronteira de 22 graus. Seguimos em frente com a nossa programação nesta manhã bonita. De domingo 20 de setembro, a data máxima do tradicionalismo gaúcho, nesse momento acontece na 7 de setembro, né? O desfile Farroupilha do 20 de setembro e muita gente veio acompanhar, né? Isso é bonito de ver. 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É isso aí, vamos de mais música, trazendo mais... A boa música do Rio Grande pra você. Vamos abrindo esse bloco com Carlos Madruga.

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7: Muito bem, muito bem. 11 horas 48 minutos. Temperatura nesse momento aqui em Bagé segue na faixa dos 22 graus. Seguimos em frente. Seguimos em frente aí com muita música boa aqui no Bem Campeiro, na 99.7. Vamos abrindo esse bloco com Os Chacreiros.

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É isso aí, agora meio-dia mais 5 minutos, meio-dia e 5, temperatura em 22 graus, seguimos em frente com a nossa programação É o Bem Campeiro, aqui na mais ouvida da cidade. 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Muito bem, deixa eu mandar um abraço aqui para uma turma que está nos acompanhando em Santa Maria. É o nosso amigo, meu amigo Maicon, né? Que agora aí está atendendo todo o Rio Grande do Sul. Grande abraço para o meu amigo Maicon, tá ligadinho aqui com a gente lá em Santa Maria. Também um abraço para uma turma que está junto com ele lá. Deixa eu ver aqui, ó. Deixa eu pegar o nome aqui do pessoal que tá ligado aqui com a gente. O Jefferson, o Dr. Jefferson, e toda a família e a vizinhança também. Rapaz, a gurizada tá fazendo um costelão nesse domingo lá em Santa Maria. Um grande abraço para essa turma, muito obrigado aí pela companhia. Os amigos que estão nos acompanhando através da internet, né? Pelo deltafmbagé.com.br. Muito obrigado, meu amigo Maicon e o Dr. Jefferson e também a vizinhança. Né, toda a família que tá, todo mundo ligado na 99.7 lá em Santa Maria. Valeu, gente, grande abraço. Muito bem, vamos abrindo esse bloco com música buena para você ligado aqui com a gente. Vamos abrindo com Lisandro Amaral e André Teixeira.

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18: Muito bem, agora meio-dia mais 21 minutos, temperatura nesse momento aqui em Bagé 23 graus, olha aí, 23 graus é a temperatura, e o churrasco pegando, Carlos Silva. É, rapaz, a fumaceira assim, nos céus da Rainha da Fronteira, acho que todo o Rio Grande do Sul, né? Aquela fumaça assim, ó, pairando nas cidades, é só churrasqueira e fogo de chão hoje. É barbaridade, coisa bem buena, temos que aproveitar, né? Muito bem, vamos em frente trazendo música, boa música do Rio Grande. Vamos abrindo esse bloco com o Grupo Renascença.

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3: É isso aí, agora meio-dia, mais 36 minutos, 23 graus a temperatura. Vamos em frente trazendo mais música para você que está nos acompanhando, para você que está churrascando nesse momento, para você que está aí com os amigos, com a família, para você que está nos piquetes, para você que está nos CTGs, né? Para você que está nesse momento acompanhando aí a nossa programação através das ondas da 99.7 e também, né, através da internet pelo deltafmbagé.com.br, também o aplicativo, também Alexa, né, o nosso muito obrigado pela companhia de todos os amigos que estão nos acompanhando nesse momento, tá certo? 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Vamos abrindo esse bloco com Tchê Garotos.

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15: É isso aí, agora são 12:51, temperatura nesse momento aqui em Bagé, na faixa dos 23 graus. Seguimos em frente, abrindo esse bloco com Os Quatro Irmãos.

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2: caminho. 1 hora e 1 minuto.
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4: Muito bem, 1h04. Temperatura nesse momento aqui em Bagé segue na faixa dos 23 graus. Seguimos em frente com a nossa programação, trazendo muito mais música para você ligado aqui com a gente. 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Muito bem, vamos trazendo música. Ah, lembrando para você que é o seguinte, rapaz. A partir de agora nos acompanha na central de áudio o grande Leandro Hernandes. Vai conosco a partir de agora. O Carlos Silva saindo fora, voltando amanhã, 6 da manhã, aqui na programação da 99.7. Vamos abrindo com o Grupo Reponte.

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2: 1:17.
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1: Muito bem, assim a gente vai finalizando mais essa edição aqui do Bem Campeiro nesse 20 de setembro. Nosso muito obrigado a cada um dos amigos que estiveram ligadinhos aqui conosco, né? Nosso muito obrigado pela companhia de cada um dos amigos que estiveram nos acompanhando, tá certo? O Bem Campeiro volta no próximo domingo às 10h30 da manhã aqui na programação da 99.7. 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Muito bem, a gente vai agora para um rápido intervalo. Na volta tem muito mais aí para você. O Leandro Hernandes vai seguindo durante toda a tarde aqui na programação da 99.7. Eu me despeço de vocês por hoje. Retorno, se Deus quiser, amanhã, 5 da tarde, com muita música, energia positiva, informação e alto astral no teu rádio, beleza? Deixo aqui o meu boa tarde e um ótimo 20 de setembro a toda a gauchada. Valeu, gente. Um grande abraço a todos. Tchau, tchau.
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9: Uma e 36.
10: Delta FM, temperatura 24 graus.
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0: 1:46.
1: Delta FM, temperatura 24 graus.
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0: 2:17.
1: Delta FM, temperatura 25 graus.
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12: 2:35.
13: Delta FM, temperatura 25 graus.
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0: 2h45.
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0: Duas e 45.
1: 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Temperatura 25 graus.
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14: Três e quatro.
0: Delta FM, temperatura 25 graus.
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12: 3:19.
13: Delta FM, temperatura 25 graus.
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7: Olá, começa agora o Bagé em Ação, programa de prestação de contas da Prefeitura de Bagé. 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
2: 3:37
3: Delta FM, temperatura 25 graus.
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12: 3:51.
13: Delta FM, temperatura 26 graus.
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10: 4 e 6.
11: Delta FM, temperatura 26 graus.
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13: 4h20.
14: Delta FM, temperatura 26 graus.
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8: 4:33.
9: Delta FM, temperatura 26 graus.
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6: 4h47.
7: Delta FM, temperatura 26 graus.
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9: 5:03.
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11: Fala, moçada querida! Tudo bem? Tudo certo? Tudo bacana? A partir de agora, eu, Luciano Amaral, estou chegando. E você já sabe pra quê? Claro que sim! Tem Luciano Amaral, tem final de semana, tem Pagou Show, é isso mesmo! Nós vamos juntos com o melhor do samba, pagode swing. E muito obrigado pela sua audiência, obrigado pela sua companhia, muito obrigado pela sua parceria de sempre. Que está aí sempre ligado na programação da Mais Ouvida, na sua casa, no seu trabalho, no playground, no passeio, onde quer que esteja. Muito obrigado pela sua audiência. Eu sou o Luciano Amaral e nós vamos juntos passando aquele filtro bacana na playlist e selecionando aquelas que tem o ritmo do final de semana, o Pagou Show, é isso mesmo. E tem muita coisa bacana pra rolar por aqui. Tem Boca Louca, tem Bamboa Samba Clube, tem Sorriso Maroto, tem Bia, Alexandre Pires, Manu e produção. Manu, claro que sim. Agora é Manu Pagodão. Não, simbora moçada! E muito obrigado pela sua audiência de sempre, de todo final de semana, que tá aí sempre ligado na programação da Mais Ouvida. E já vamos começando desse jeito aqui, ó, Grupo Clareou Degradê.
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2: Salve, salve, galera. Somos nós, o grupo
3: Envolvência.
2: Estamos fechadão aí com Luciana Amaral no Pago Show. Vamos que vamos.

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2: Alô galera, aqui César Moreno Abolição. Estou passando para dar aquele toque para vocês. A gente também faz parte desse grande sucesso que é o programa Bagô Show do nosso querido amigo locutor Luciano Amaral. E contamos com a audiência de todos vocês. Então um beijo no coração de vocês e fique com Deus. Valeu gente, aquele abraço.
3: Fui.

0: Gago Show e o melhor do samba, Pagode Swing. Rolou por aqui a moçada bacana do Abole Samba, a vida é assim, exalta samba, tá vendo aquela lua? Grupo Envolvência, se Deus quiser, e lá no começo de tudo, abrindo os trabalhos em alto estilo, com clareou o degradê. E segura aí, só tá começando, daqui a pouquinho eu tô de volta.
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14: 5:23.
15: Delta FM, temperatura 26 graus.
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0: E já estamos de volta no clima do final de semana, Pago Show.
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0: Acato, meu plano falhou.
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18: Valeu.

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3: Fala galera que tá ouvindo o Pago Show, eu sou Marco Fracaroli, vocalista do grupo Bamboa Samba Clube, e tô aqui pra mandar um abraço pra vocês que estão ouvindo o Pago Show aí e a nossa versão de It's My Life do Bon Jovi. Curtam Bamboa Samba Clube no Pago Show com Luciano Amaral.

0: tudo certo. Rolou pra aqui a moçada bacana, Fabiano Antunes e Ale Coutinho, Radar, Bamboa, Samba Clube, It's My Life, Boca Louca, Ser Feliz de Novo. E encerrando mais um bloco do Pago Show com Acato, Meu Plano Falhou. Se pode ir pro intervalo, segura, daqui a pouquinho eu tô de volta.
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4: 5:39.
5: Delta FM. Temperatura 26 graus.
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7: E já estamos de volta no clima do final de semana, Pago Show. E eu sou o Luciano Amaral e muito obrigado pela sua audiência, obrigado pela sua companhia, muito obrigado pela sua parceria. Ciborinha, Sorriso Maroto, Ferrugem e Benzadeus, Perdas e Danos.
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0: Gogo Show e o melhor do samba, pagode swing. Falou por aqui Manu Batidão, Tic Tac, Alexandre Pires e Mato Grosso e Matias, que som bacana em produção, Tentei Te Esquecer. Também rolou Bia, Pra Sempre Vou Te Amar e Viver é Ter Você Pra Mim, que som bacana, que versão, hein? Whitney Houston no som de Bia. Também rolou por aqui Sorriso Maroto, Ferrugem e Benza Deus, Perdas e Danos. E segura aí, daqui a pouquinho eu tô de volta.
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28: 5h59. Delta FM, temperatura 26 graus.
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0: E já estamos de volta com o melhor do samba, pagode swing, Pago Show, pichote no meio do processo.
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0: E já estamos de volta com o melhor do minha samba, tá pagode andando, swing, pago show, pichote tá no meio do processo.
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0: muito bem,
29: tudo,
0: rola por aqui a moçada bacana, tá embalando, o Oba, Samba House, chama as amigas,

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0: Muito bem, rolou por aqui a moçada bacana, embalando, Oba Oba, Samba House, Chama as Amigas, Grupo Chocolate, Alô Virgínia, Menos é Mais e Natan, pela última vez e Pixote no meio do processo. E vamos ficando por aqui com o Pagô Show, muito obrigado pela sua audiência, obrigado pela sua companhia, muito obrigado pela sua parceria. Luciano Amaral vai ficando por aqui e no próximo final de semana eu tô de volta. Tchau, tchau, fui!
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11: 6:15.
12: Delta FM, temperatura 23 graus.
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5: 6h32.
1: Delta FM, temperatura 23 graus.
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1: 72.
2: Delta FM, temperatura 22 graus.
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13: 7h35.
14: Delta FM, temperatura 22 graus.
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11: Delta FM, temperatura 22 graus.
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2: 8 e 2.
3: Delta FM, temperatura 21 graus.
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9: Oito e 34.
10: Delta FM, temperatura 21 graus.
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